E não esquece de mandar mensagem para o nosso WhatsApp 88998029285, que é para você pedir a sua música, para relembrar a sua infância daquele jeito maravilhoso, tá certo? Vai ser um prazer a gente colocar a sua música para fazer você recordar, até porque é a rádio que toca o que toca a nossa gente.

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2: 9 horas e 6 minutos.

0: 9:22.
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0: 10h27.
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0: pede pra dançar com ela, eu digo, oxe.
1: Sai pra lá, lojinha.
0: Oh, engraçado, rapaz. Até Paulo Vasconcelos quer botar cutuca em cima de minha nega, né? Mas com Maria ferida, tu não quer dançar, né?

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0: tinha com a sua branca, rapaz. Você pensa o quê? Que eu sou bobo?
1: Mas logo agora?
0: Uai, por que não?
1: Tá conversando, sujeito?
0: Por que não?
1: É difícil.
0: Ah, é?
1: Eu tô lhe dizendo.
0: É pesada?
1: Pesada demais.

0: com essa égua,
1: é? Sou não.
0: Mas é que não troca.
1: Troco não.
0: Não vende.
1: Vendo não.
0: Não empresta.
1: Empresto não.
0: Não deixa dar a voltinha.
1: Deixa não.
0: Mas é que não pode nem encostar num barranco aí.
1: Vê se tá uma por aí, vê se.
0: Mas é que com ela não dá pé não, é?
1: E apoio.
0: Ô, fidelidade.

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0: Obrigada. Boa noite. Muito bom estar aqui com vocês no show da Família Lima, que eu adoro tanto. Obrigada pelo convite mais uma vez. Eu já disse para eles umas mil vezes, mas eu queria agradecer na frente de vocês aqui, dizer o quanto eu estou feliz de participar desse show lindo, dessa comemoração linda de vocês. Obrigada.
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2: Tem um disco maneiro aqui, ó. Se liga nesse som.
3: Cadê?
2: Ó, calma aí, deixa eu limpar a agulha aqui que tá cheio
3: Ih,
2: de
3: Ih, é Marina,
2: cara. É, Marina. Sentiu no rótulo?
3: Pô, tá beleza, hein? Cadê o som? Bota aí.
2: Aí. Bota canta aquela... só, que música gostosa.
3: Bota aí.
2: Aí.
3: Ih! Verão, um calor no coração. Adoro essa música.
4: Vai cantar lá fora, que você tá me atrapalhando.
3: Ih, cantar lá fora o quê? Deixa a gente aqui, meu.
4: Claudinho, eu tô com dor de cabeça. Você dá pra ir lá pra fora?
2: Ah, vai ver televisão, vai lavar roupa, vai.
4: Olha, eu vou quebrar esse disco,
2: continua,
4: hein?
2: Continua,
3: dá um tempo.
4: Eu vou jogar fora.
3: Larga a parada.
4: Quebra, continua. Vanessa, eu vou tirar. Eu vou tirar esse troço pra jogar lá fora.
3: Te envolver, te ser... Ué, te envolver, te seduzir.
4: Chega, Claudinho.
3: Oi,
4: chega.
3: Então vou fazer só de sacanagem. Agora eu vou zoar.

Essa história começa mais ou menos assim. Eu estava com ela no carro, a gente já estava namorando há um tempão, quando eu pensei, é hora de botar aquela parte do namoro em prática. E ela disse assim:

Olá, eu sou o TJ. Se você gostou aí desse vídeo, curte, compartilhe e também se inscreva aí no canal. Valeu!

0: nós. Vamos lá, obrigado, obrigado. É nóis, junto misturado, isso.
1: Ô, banda boa, pai! Copia, copia, copia!
0: Copiou, né? Se deu bem, né? É nóis. Oi, nega!

0: Só um pouquinho. Alô?
1: Alô, pai malandro?
0: Quem tá falando?
1: Aqui é o menino de rua, posso falar com você?
0: Oi?
1: Posso falar com você?
0: Nossa, moleque de rua me ligando.
2: O que foi, Pepe?
0: Moleque de rua me ligando aí. Dá o tom aí. Dá outro. Quer beber? Não. Deve ser o moleque de novo. Alô?
1: Alô, Pepe Balé.
0: O que você quer, moço?
1: Eu quero cantar uma música pra você.
0: Você tem uma música pra mim, é?
1: É. Você deixa eu cantar pra você?
3: Deixa, eu tô com o teclado ligado, eu vou soltar a batida e você canta, vai.
1: Tá legal, tá legal. Escuta aí, beleza?
3: Olha o tempo, hein? Tá ouvindo aí?
1: Tá legal.

Tchá. É assim, ó. Não mexe, mexe, vai, que tá gostoso. Você não sabe quanto tempo eu demorei pra pegar essa música, essa coreografia. Meu amigo Gil Bala, abração pra você. Tô sabendo que essa música é sucesso aqui em João Pessoa, é verdade? Então vamos lá, levanta a mão pra cima e vem do tchá, que eu gostei, foi do tchá. Vem, o solo, só o solozinho, vai. Aumenta a estrada aí, vai, só o solozinho, vai, vai.

Peraí, Kel, pode ser mais alto? Eu não sei se você lembra, quando eu disse a primeira vez quem é aviãozeiro grita ui, foi aqui. Eu criei aqui esse grito de guerra. Então, joga o solozinho, vai. Na hora do avião.

0: Amém.
1: Que a graça de nosso Senhor Jesus Cristo, o amor do Pai e a comunhão do Espírito Santo de Deus esteja sempre convosco.
0: Bendito seja Deus que nos reuniu no amor de Cristo.
1: Louvado seja nosso Senhor Jesus Cristo.
0: Para sempre seja louvado.
1: Caros filhos e filhas, boa noite.
2: Boa noite.
1: Tudo bem com vocês?
0: Graças a Deus.
1: Todo mundo com saúde, paz e felicidade. Estes são os fundamentos da nossa vida. Se temos paz, saúde e felicidade, vai tudo bem, estar tudo bem. Na certeza deste amor esponsal, deste amor que não se cansa de nos amar, esse amor que, se preciso fosse, daria novamente a vida por cada um de nós. Reconheçamos os nossos pecados, atos e omissões.

0: você agora se inclinar para receber o perdão dos teus pecados. Deus Todo-Poderoso tenha compaixão de vós, perdoe os vossos pecados e nos conduza um dia à vida eterna.
1: Amém.
0: Na certeza de que fomos perdoados, entoemos o

0: Oremos. Queremos rezar por todas as intenções particulares de cada um e de cada uma. Rezemos pela paz no mundo, para que cesse as guerras. Falamos tanto de guerras, mas às vezes a guerra está dentro da nossa própria casa. Quando acontece divisões, intrigas, ignorâncias, também é uma guerra sutil que vai matando cada um membro da família. Então pedimos, falamos das guerras, essas externas, mas às vezes a guerra também está dentro das nossas casas e dos nossos corações. Peçamos ao autor da paz, o príncipe da paz, que é Jesus, que nos ajude com a sua graça. Ó Deus, que resumistes toda a sagrada lei no amor a vós e ao próximo, concedei-nos que, observando os mandamentos, mereçamos chegar à vida eterna. Por nosso Senhor Jesus Cristo, vosso Filho, que é Deus, e convosco vive e reina na unidade do Espírito Santo, por todos os séculos dos séculos.
1: Amém.
2: Amém.
3: Leitura do livro do Eclesiástico. O rancor e a raiva são coisas detestáveis. Até o pecador procura dominá-las. Quem se vingar encontrará a vingança do Senhor, que pedirá severas contas dos seus pecados. Perdoa a injustiça cometida por teu próximo. Assim, quando orares, teus pecados serão perdoados. Se alguém guarda raiva contra o outro, como poderá pedir a Deus a cura? Se não tem compaixão do seu semelhante, como poderá pedir perdão dos seus pecados? Se ele, que é um mortal, guarda rancor, quem é que vai alcançar perdão para os seus pecados? Lembra-te do teu fim e deixa de odiar. Pensa na destruição e na morte, e persevera nos mandamentos. Pensa nos mandamentos e não guardes rancor ao teu próximo. Pensa na aliança do Altíssimo e não leves em conta a falta alheia. Palavra do Senhor.
1: Graças a Deus.

0: Leitura da Carta de São Paulo aos Romanos. Irmãos, ninguém dentre vós vive para si mesmo ou morre para si mesmo. Se estamos vivos, é para o Senhor que vivemos. Se morremos, é para o Senhor que morremos. Portanto, vivos ou mortos, pertencemos ao Senhor. Cristo morreu e ressuscitou exatamente para isto, para ser o Senhor dos mortos e dos vivos. Palavra do Senhor.
1: Graças a Deus.

0: convosco.
1: Ele está no meio de nós.
0: Proclamação do Evangelho de Jesus Cristo, narrado segundo Mateus.
1: Glória a vós, Senhor.

0: Naquele tempo, Pedro aproximou-se de Jesus e perguntou: Senhor, quantas vezes devo perdoar? Se meu irmão pecar contra mim, até 7 vezes. Jesus respondeu: Não te digo até 7 vezes, mas até 70 vezes 7. Porque o reino dos céus é como um rei que resolveu acertar as contas com seus empregados. Quando começou o acerto, levaram-lhe um que lhe devia uma enorme fortuna. Como o empregado não tivesse com que pagar, o patrão mandou que ele fosse vendido como escravo, junto com a mulher e os seus filhos e tudo o que possuía, para que pagasse a dívida. O empregado, porém, caiu aos pés do patrão e, prostrado, suplicava: Dai-me um prazo e eu te pagarei tudo. Diante disso, o patrão teve compaixão, soltou o empregado e perdoou-lhe a dívida. Ao sair dali, aquele empregado encontrou um dos seus companheiros que lhe devia apenas 100 moedas. Ele o agarrou e começou a sufocá-lo, dizendo: Paga o que me deves. O companheiro, caindo aos pés, suplicava: Dai-me um prazo e eu te pagarei. Mas o empregado não quis saber disso. Saiu e mandou jogá-lo na prisão, até que pagasse o que devia. Vendo o que havia acontecido, os outros empregados ficaram muito tristes. Procuraram o patrão e lhe contaram tudo. Então o patrão mandou chamá-lo e lhe disse: Empregado perverso, eu te perdoei toda a tua dívida, porque tu me suplicaste. Não devias tu também ter compaixão do teu companheiro, como eu tive compaixão de ti? O patrão indignou-se e mandou entregar aquele empregado aos torturadores até que pagasse toda a sua dívida. É assim que o meu Pai que está nos céus fará convosco, se cada um não perdoar de coração ao seu irmão. É assim que o meu Pai, que está nos céus, fará convosco, se cada um não perdoar de coração o seu irmão. Palavra da salvação.
1: Glória a vós, Senhor.
0: Santo anjo do Senhor,
2: se a ti me confiou a piedade divina, sempre me rege, me guarde, me governe, me ilumine. Amém.
0: São Miguel, São Rafael e São Gabriel,
2: rogai por nós.
0: Jesus, manso e humilde de coração,
2: fazei o nosso coração semelhante ao vosso.
0: Neto, cante mais uma vez o refrão do salmo. Possamos escutar esse refrão do salmo hoje, que resume

Caros filhos e filhas, a liturgia de hoje é um convite que nosso Senhor nos faz. Mas a palavra de Deus hoje, ela é muito dura. A palavra de Deus hoje, ela não passa a mão na cabeça de seu ninguém. É o que nós acabamos de ouvir do livro do Eclesiástico. O rancor e a raiva são detestáveis, até o pecado procura dominá-los, dominá-las. Olha como é forte. Versículo 33. O rancor e a raiva são coisas detestáveis. E por que nós, às vezes, paramos neste lugar da raiva, do rancor, e tem gente que ave Maria já está sabendo? Todo mundo sabe. Ninguém é inocente. Ah, Pandre, eu não sabia. Todo mundo sabe. O rancor e a raiva são coisas detestáveis ao coração de Jesus. É inadmissível um cristão que alimenta rancor no coração. Ele pode ser tudo, menos cristão. Pode ser no nome. No nome pode ser. Mas de Deus ele não pode ser. Isso é a palavra de Deus que nos diz. O que foi que Jesus fez por amor a mim e a você? Você está nadando contra aquilo que Jesus fez. Porque o que foi que Jesus fez por amor? Pai, perdoa-lhes, porque eles não sabem o que fazem. Depois nós ouvimos. Nós ouvimos. Se alguém guarda raiva contra o outro, como poderá pedir a Deus a cura? Você nunca alcançará. Uma pessoa que tem rancor, uma pessoa que tem rancor no coração, guarda aquela raiva no coração, como é que você vai alcançar alguma cura? Como? Você pode pedir de dia e de noite. Você não vai alcançar a cura, porque você está com o coração na contramão. Para que Deus realize prodígios e milagres, você precisa estar com o coração puro, limpo. Mas como é que nós vamos alimentando estas coisas e depois vamos tome rezar para pedir cura e milagres? Perca de tempo. Primeiro você tem que curar o seu coração, para que depois Jesus te conceda prodígios e depois que o teu coração for purificado. Isso é importante, a gente perceber isso. A gente precisa. Quem é que vai alcançar perdão para os seus pecados? Lembra-te do teu fim e deixa de odiar. Pensa na destruição e na morte e persevera nos mandamentos. Tem muita gente esquecido disso. Tem muita gente vivendo aqui agora e esquecendo daquilo que virá. Tem muita gente com o coração preso a tanta besteira e esquecendo do essencial. Tem muita gente vivendo achando que a vida é para sempre. Tem gente que acha que nunca vai. Tem gente que acha que a vida é essa. Aí vamos viver do jeito que eu quero, da maneira que eu quero. Você é livre, fique à vontade. Agora depois não diga, ai meu Deus. Porque depois nós vamos pagar um preço alto. É viver o amor, para que a gente possa alcançar as bonanças de Jesus. O Senhor é bondoso, compassivo e carinhoso. E você é ignorante. Olha, você vai na contramão. Olha o que o Salmo nos ensina. O Senhor é bondoso, compassivo e carinhoso. E você dentro de casa, cacete comendo, a ignorância trolando no centro.
parabéns, você está indo de acordo com o que a palavra pede. O Senhor é bondoso, compassivo e misericordioso. E você dentro de casa igual um trator. O dono da verdade. Para você pensar. Porque a ignorância, ela vai contra o mandamento de Jesus. E tem gente que a vê, é uma coisa, estou estressada. Pois se interne com urgência, tem clínica de recuperação, eu ajudo, pode me procurar. Viver uma única vida e viver sem paciência. Meu Deus, a vida é tão curta. A vida é tão linda, a vida é dom, e você vai viver a vida toda se descabelando, estressado, estressada, pois tenha coragem de recomeçar. É o trabalho que está te deixando, recomece, tenha coragem. Ainda há tempo. Ainda há tempo para que você possa viver de verdade. A vida é linda, a vida é dom. Depois nós ouvimos São Paulo aos Romanos: ninguém dentre vós vive para si mesmo ou morre para si mesmo. Se estamos vivos, é para o Senhor que vivemos. Olha, quanta ilusão a gente achar, eu sou dono. Tem gente que é de uma petulância horrível. Tenho isso, tenho aquilo, comprei isso, comprei aquilo. Isso é uma pobreza. E de fato, você é pobre de verdade. Porque você só tem os bens, o dinheiro, o carro. Quando acabar, você morre. Esses são pobres de verdade, porque só tem isso. Se um dia a casa cair, pão, se interna, morre de desgosto. Se o marido fosse embora, se mata. Chorando as pitangas, só tinha ele, né? Esse é pobre de verdade, porque só tem. Mas tem gente que acha que é rico, porque tem coisas. Meu Deus, que pobreza. Rico é quem tem às vezes quem tem tantas posses são sofredores, porque vivem escravo daquilo que tem, dia e noite. Olha como é o contrário. Felicidade passa longe, porque rico de verdade é quem tem Jesus, minha gente, é quem é rico. Ninguém dentre vós vive para si mesmo. Você não vive para si. Saia desse egoísmo triste que você vive. Eu posso, eu tenho. Vige que fiura. Saia desse egoísmo que você vive. Porque ninguém vive para si. A vida é transitória. Eu quero ver quando ela vier, se você escapa. Vixe, como Deus é lindo, que dá uma rasteira, leva todo mundo. E você fica com a... E você é dono de alguma coisa? Tinha tanto dinheiro, cadê? O dinheiro salvou? O dinheiro impediu que você fosse? Cadê? Você não tem? Que tem gente que tem um rei, né? Bota um bico desse tamanho, um salto e sai. Cadê? Você não tem? Ninguém vive para si, minha gente. A gente é transitório. Só Deus é para sempre. Só Deus é para sempre. É perfeito quando São Paulo exorta a comunidade de Romanos. Portanto, vivos ou mortos, pertencemos ao Senhor. Vivos ou mortos, nós pertencemos a Jesus Cristo, que é lindo. Por fim, o que é que a teologia nos ensina sobre o perdão para o cristianismo? Que é o que fala o Evangelho hoje. Para o cristianismo, o fundamento do perdão é o próprio Deus misericordioso. Jesus não apenas ensinou a perdoar, ele colocou o perdão no centro da vida cristã.
Olha como isso é importante. Ele colocou o perdão no centro da vida cristã. Ah, padre, eu sirvo tanto a igreja, eu rezo tanto terço, eu rezo tanta novena, mas não consigo perdoar. Ah, pois abra do olho, viu? Abra do olho. Porque a vida está passando. E o que é que Jesus diz? O perdão é um ponto essencial. Olha aí. Ele colocou o perdão no centro da vida cristã. No centro. No Pai Nosso, nós rezamos: perdoai-nos as nossas ofensas, assim como nós perdoamos a quem nos tem ofendido. Tem gente que nem o Pai Nosso pode rezar, viu? Porque o que é que você reza no Pai Nosso? Pai, perdoa-me para que eu possa perdoar. Aí você reza pedindo o perdão de Jesus e não quer perdoar. Está indo como Jesus pede? Você está indo contra. Porque o Pai Nosso é um pedido de perdão a Jesus. Pai, perdoa-me, porque pequei. Mas às vezes nós queremos receber o perdão de Jesus e não queremos oferecer o perdão. Agora, claro, o perdão é um processo. Não é que você de um dia para a noite, mas que você possa dialogar com isso, que você possa pedir: Pai, Jesus, ajuda-me a tirar essa mágoa do meu coração. Aí você está no caminho. Eu falo isso para aqueles e aquelas que dizem assim: eu já ouvi, nem morto eu perdoo. Valei-me, Cristo. Já ouviram alguém dizer assim? Nem no caixão eu perdoo. Ele crê em Deus Pai, Jesus. Não sabe nem o que está dizendo. Tem gente que, dessa petulância. Eu já ouvi isso. É diferente de quem traz consigo aquela mágoa, mas que incomoda, que pede a Deus, que conversa: Pai, ajuda-me. Porque, de fato, perdoar não é fácil. Não é de um dia para a noite. Mas que você possa pedir a Deus. Aí é diferente de quem traz aquilo no coração assim. É diferente. Jesus vai ainda mais longe. Amai os vossos inimigos e rezai por aqueles que vos perseguem. Tem desfeito isso? Amai os vossos inimigos e rezai por aqueles que vos perseguem. Mateus 5:44. Depois vejam em casa. A cruz revela o ponto máximo deste ensinamento. Mesmo diante daqueles que o crucificaram, Jesus reza: Pai, perdoa-lhes porque não sabem o que fazem. Teologicamente, perdoar é participar da própria misericórdia de Deus. Minha gente, isso é muito sério. Aqui a gente precisa prestar atenção, porque tem muita gente que tem essa dificuldade de perdoar. Mas é o caminho. É o caminho que Jesus ensina. São Paulo resume isso muito bem. Sede bondosos, compassivos uns para com os outros. O que a filosofia nos ensina? O que a filosofia nos ensina? A filosofia ajuda-nos a compreender o perdão como um exercício de liberdade, maturidade e domínio de si. Perdoar não é para os fracos, é para os fortes. Perdoar é para quem tem coragem. É para aqueles que se decidem, são corajosos. Aristóteles, ao refletir sobre as virtudes, ensina que uma vida boa exige equilíbrio das paixões. Olha como é bonito. Não tem nada de religioso aqui. Que é um filósofo da antiguidade, cientista. Ao refletir sobre as virtudes, ensina que uma vida boa existe equilíbrio das paixões, coisas que não se vive hoje. Estou apaixonada, vixe que fiura, morrendo, chorando, doida, correndo, porque está apaixonada.
Pessoa que assim procede, entendeu bem. Tem amor próprio, criatura, se reveste do amor próprio de Deus, vai te amar, procede, entendeu bem. Tem amor próprio, criatura, se reveste do amor próprio.

emocional terrível é num relacionamento doentio. Aquela coisa, para frente, para trás, isso é uma pintura. Busca ajuda. Busca ajuda, saia deste lugar. Revista-se da força que está dentro de ti. Tenha amor próprio, se ame, se valorize. Veja, Aristóteles diz isso. É um cientista, nada religioso. Uma vida boa exige equilíbrio das paixões. E o que é as paixões hoje? Se mata, se maltrata. Primeiro que quem ama não trai. Digo sem medo. Ah, um bichinho porque não sabia. Que nada, é sem vergonhice. Quem ama não trai. Quem ama não maltrata. Quem ama não machuca com a língua. Começa por aí. Quem ama, respeita. Quem ama é fiel até as últimas consequências. Veja, Jesus foi fiel até as últimas consequências. Aí hoje, não, é por conta da minha amiga, sem vergonhice sua. Não, foi por conta da minha amiga que me ajudou, que me levou. Sem vergonhice sua, você não é criança. Hoje as crianças não são mais inocentes. Você foi porque quis, bebeu porque quis, tirou a roupa lá, deu vexame porque você quis. Quem procura, acha. Aí depois vem com a cara lisa, eu não sabia. Ai meu Deus, eu não sabia que ele era casado. Tenha vergonha. Tenha vergonha. Assuma os seus erros, que é mais bonito. Isso para o homem, isso para a mulher. Sêneca, outro filósofo, refletindo sobre a ira, percebe que o ressentimento prolongado destrói principalmente aquele que o carrega. Para o estoicismo, não devemos entregar nossa paz interior às ações de outras pessoas. Faça o bem. Seja do bem e não importa o que é que as pessoas vão falar ou dizer de ti. Agora, o que importa é a tua consciência. Quando nós erramos, não precisa ninguém dizer. Todo mundo sabe, porque o que primeiro acusa é a nossa consciência. Está fazendo bem? Siga. Não importa o que eles dizem ou falam sobre ti. Agora, se você está no caminho ascético do bem, continue. Não dê ouvidos. Isso é bonito quando o filósofo fala sobre isso. É um filósofo, nada de religioso. Aqui é um cientista falando. Veja como vai casando, como vai de encontro com a palavra de Deus. Palavra de Deus, cientista falando. Veja como Deus é lindo. Eita, como Deus é tremendo. Vixe, que Deus lindo. Aqui encontramos uma verdade muito importante. Guardar ressentimento é continuar permitindo que aquele que nos feriu tenha poder sobre nós. Quem não perdoa é quem sofre. Primeiro, quem se conhece não se ofende com nada. Se eu me conheço verdadeiramente, não importa o que falam de mim. Quem se conhece de verdade, não se importa com o que o outro fala ou disse. Quando a gente vê alguém incomodado com alguma coisa, é porque ali a pessoa não se conhece. Porque quando a gente se conhece de verdade, pode falar o que quiser. Eu vou falar e pensar comigo. Será que é? Alguém te diz assim, ixi, como tu és fofoqueira. Você vai pensar, eu sou mesmo? Eu sou um pouco. Eu falo um pouco, mas não sou nesse grau que a pessoa disse. Ali, ela fala mais de si do que de você. Quando alguém te critica sem motivo, ela está falando mais dela do que você. Depois tem outra coisa clássica. Quando alguém diz assim, olha fulana.

0: fulana veio me dizer que você é assim assado. Mentira, ela que quer dizer e não tem coragem. Eu já sei. Aí fica usando terceiros. Quando alguém chega assim, olha, eu vi fulano falando. Na realidade não era fulano, não era fulano que estava falando, é a própria pessoa que quer dizer, mas não tem coragem, aí usa terceiros. Então ela está falando mais dela do que vou. Isso a psicanálise ensina tranquilamente, a psicologia, quem é da área. Muitas coisas eu estou falando mais de mim do que de você. O ciúmes excessivo, você fala mais de você do que da outra pessoa. O ciúme é uma coisa doentia, que é uma paixão desenfreada, é um sentimento de posse. Ninguém é de mim. Deixa de ilusão, criatura, deixa de coisa. Ai, minha esposa, e é. Até o dia que ela quiser, porque quando ela não quiser, você chegar a estar com outro. Ah, meu esposo, até o dia que ele quiser, não é? Porque no dia que ele não quiser, e você, sentimento de amor não é posse. Todas as vezes que você traz consigo o sentimento de posse, está errado. Você está falando mais de vô, você fica criando coisas aonde não. Alguém diz, olha fulano, meu esposo estava conversando com a vizinha. Vixe, já está me traindo, já está tramando. Aí fica louca dentro de casa. Coisa que graças a Deus aqui no estado do Ceará não tem muito, né, gente, ciumento. Eu fico tão feliz. Não existe, né? Eu acho que é porque o Ceará é grande. Aí não chegou ainda esse sentimentalismo desenfreado no estado, né, do Ceará. Não tem muito isso. Mas para a gente perceber e refletir, que nós possamos nos revestir do amor, minha gente, de Deus. Ame Jesus, aprenda do ressuscitado, sem medo, seja de verdade, incomode na verdade, seja da verdade, mesmo que doa, mas diga a verdade. A verdade é libertar. Você pai e você mãe, eduque na verdade, deixe de mimar os filhos. Os pais hoje em dia estão estragando os filhos. Quando o filho cresce, tome, tome na cara. Bem empregado. Mima demais. Estraga. Pense numa coisa que estraga, filho, esse mimimi, mimimi. Chega a dar nojo, tem hora, vixe. Filho, é, tem hora que você precisa colocar, olha, senta aqui. Senta aqui, olha, presta atenção. Educar, ter autoridade sobre os filhos, mas hoje é uma nojeira os pais. Estraga. Esse cuidado excessivo estraga filhos. O que educa é o amor e a correção de um pai e de uma mãe que tem autoridade sobre o filho. Que senta, que diz não e sim. Porque o não é tão importante como o sim. Esse negócio de sim, sim, sim, no futuro e largue essas costas. Depois, pai, onde meu filho está dando tanto trabalho? Problema seu, você não quis? Não colocou limites. Hoje, se nós vivemos no mundo sem limites, filhos sem limites, e os pais ficam, vigi que Maria, despertemo-nos, acordem pais e mães, às vezes a gente vê filho grande, 12 anos, outro dia eu testemunhei isso, a mãe falando, o menino pulou na frente, deixe de ser mentirosa. E ela, com a cara lisa. Eu digo, vixe, que vergonha, chega a sair de perto. Essa, quando ele crescer, que ele pediu uma coisa que ela não deu, ele pega uma espingarda, toma na testa, ela cai dura, e a gente bota num cemitério. Porque não soube dar limites. Não é que eu seja a favor de espancamento de filhos, não é isso. Mas é você sentar pai, sentar mãe e dizer, olha, hoje pode, amanhã não pode. Mas é assim que a gente vê? Aí ficam os pais trabalhando para morrer, trabalhando, trabalhando, trabalhando, morrendo, e os filhos soltos. Aí tome comprar coisa para os filhos, e tome carro, e tome roupa, e tome dinheiro. Eita, mas no futuro ele largue essas costas. Porque quando você não puder trocar o carro dele, ele lhe mata na parede. Lhe mata direitinho. Primeiro que é tudo na hora certa. É uma boniteza. Às vezes eu vou aqui para o Jaburi, eu acho lindo. Os adolescentes, tudo com as motonas grandes, empinando naquela pista. Deve ser de vocês. Aí daqui a pouco chega a noite, quebrou o pescoço. Aí vamos se revoltar com Deus. Não, Deus não tem nada a ver. Quem mandou dar a moto antes do tempo? Porque não vai atrás para ver onde é que está? Ficam lá fazendo racha. O padre para pedir tem que pedir licença. Eles estão empinando assim as motos, aquelas motonas grandes. Deve ser de vocês, né? Dos pais. Aí depois, quando chega a notícia, vamos chorar, vamos sacunear. Ai, porque Deus isso, porque Deus aquilo, porque Deus coisa nenhuma. Porque você não colocou limite. A chave está aqui, a moto está aqui. Agora você se atreva e pegue. É assim? E não esconder não, está aqui, ó. O carro está aqui. Agora eu vou sair e você se atreva a pegar sem a minha autoridade. Que nós possamos despertar. A educação, ela começa dentro de casa. E por fim, você esposa, nunca permita que o seu marido levante a voz contra você. Você é dama, a mulher é dama, é esposa, é companheira, é mãe dos teus filhos. Aí o esposo levanta a voz e você acha bonito? Não. No dia que levantar a voz, epa! Você corta o mal pela raiz. Assim, a mesma coisa o homem com a mulher. O problema é que hoje a gente vai levando na brincadeira. Só existe tanta violência porque nós permitimos. Também nunca permita que ninguém em lugar nenhum te desrespeite. Eu mesmo não permito, porque eu boto na cadeia. Uma coisa é falar o que quiser. Uma coisa é vir com afirmações. Para mim não se cria, porque eu boto na cadeia. Você é a mesma coisa. Aonde você estiver, aonde você trabalhar, epa, me respeite. Falar, pode falar. Agora, não venha com afirmar, não permitamos que ninguém nos desrespeite. Porque todo tipo de violência começa com uma primeira vez e você acha bonito. Não é porque eu gosto tanto, não. Uma coisa é uma coisa. Respeito cabe em todos os lugares, assim seja. Creio em Deus Pai,
1: Todo-Poderoso, Criador do céu e da terra. E em Jesus Cristo, seu único Filho, nosso Senhor, que foi concebido pelo poder do Espírito Santo, nasceu da Virgem Maria, padeceu sob Pôncio Pilatos, foi crucificado, morto e sepultado, desceu à mansão dos mortos, ressuscitou ao terceiro dia, subiu aos céus, está sentado à direita de Deus Pai Todo-Poderoso, donde há de vir a julgar os vivos e os mortos.
0: Creio no Espírito Santo,
1: na Santa Igreja Católica, na comunhão dos santos, na remissão dos pecados, na ressurreição da carne, na vida eterna. Amém.
0: Com fé e esperança, ouçamos as nossas preces.
2: De coração aberto e confiante, elevamos a Deus os nossos pedidos. Ao final de cada prece, repetimos: Senhor, escutai a nossa prece.
1: Senhor, escutai a nossa prece.
2: Pela Igreja, para que seja sinal do perdão de Deus no mundo e ensine a todos a reconciliar-se com amor, nós vos pedimos.
1: Senhor, escutai a nossa prece.
2: Nossos familiares e amigos, para que consigamos perdoar pequenas e grandes ofensas, fortalecendo os laços de amor e compreensão, roguemos ao Senhor, nós vos pedimos.
1: Senhor, escutai a nossa prece.
2: Por aqueles que nos magoaram, para que entre a misericórdia de Deus em suas vidas e nos ajudem a crescer na paciência e no amor, roguemos ao Senhor, nós vos pedimos.
1: Senhor, escutai a nossa prece.
2: Pelo mundo inteiro, para que as nações e os povos pratiquem a reconciliação e a justiça com misericórdia, construindo a paz verdadeira, nós vos pedimos.
1: Senhor, escutai a nossa prece.
2: Pelos aniversariantes de nossa comunidade, também para que sejam renovados na fé e na esperança, nós vos pedimos.
1: Senhor, escutai a nossa prece.
0: Tudo isso nós vos pedimos por Cristo, Senhor nosso.
1: Amém.

0: Enviai irmãos e irmãs para que o meu e o vosso sacrifício seja aceito por Deus Pai Todo-Poderoso.
1: Receba, Senhor, por tuas mãos este sacrifício, para a glória do seu nome e para o nosso bem e de toda a sua santa igreja.
0: Inclinai-vos, Senhor, as nossas súplicas e acolhei benigno as oferendas dos vossos fiéis, a fim de que os dons que cada um trouxe em vossa honra sirvam à salvação de todos. Por Cristo nosso Senhor.
1: Amém.
0: O
1: Amém.
0: Senhor esteja convosco. Orações ao alto.
1: O nosso coração está em Deus.
0: Demos graças ao Senhor nosso Deus.
1: É nosso dever e nossa salvação.
0: Na verdade é digno e justo, é nosso dever e salvação dar-vos graças sempre em todo lugar. Senhor Pai Santo, Deus Eterno e Todo-Poderoso, ainda que nossos louvores não vos sejam necessários, vós nos concedeis o dom de vos louvar. Nossos hinos de louvor não acrescentam nada à vossa infinita grandeza, mas nos ajudam a alcançar a salvação por Cristo nosso Senhor. Por isso, associados aos coros dos anjos, nós vos louvamos com alegria, cantando a uma só voz.

A verdade, ó Pai, vós sois santo e fonte de toda santidade. Santificai, pois, estes dons, derramando sobre eles o vosso Espírito, a fim de que se tornem para nós o corpo e o sangue de nosso Senhor Jesus Cristo.

entregue, abraçando livremente a paixão. Jesus tomou o pão, pronunciou a bênção de ação de graças, partiu e o deu a seus discípulos, dizendo: tomai todos e comei. Isto é o meu corpo, que será entregue por vós.

Do mesmo modo, no fim da ceia, ele tomou o cálice em suas mãos e, dando graças novamente, o entregou a seus discípulos, dizendo: tomai todos e bebei. Este é o cálice do meu sangue, o sangue da nova e eterna aliança, que será derramado por vós e por todos para a remissão dos pecados. Fazei isto em memória de mim.

Celebrando, pois, o memorial da morte e ressurreição do vosso Filho, nós vos oferecemos, ó Pai, o pão da vida e o cálice da salvação. E vos agradecemos porque nos tornastes dignos de estar aqui na vossa presença e vos servir.

Pai, da vossa igreja que se faz presente pelo mundo inteiro. Que ela cresça na caridade, em comunhão com o Papa Leão, com o nosso bispo Ailton, com os bispos do mundo inteiro, os presbíteros, os diáconos e todos os ministros do vosso povo.

vamos rezar nesta noite, nessa Eucaristia, recorde o nome, eu não vou lembrar. Ele é familiar de Iranete, de seu Costa, que está sendo velado lá no Uruguai. Idelso. Rezemos por ele, que fez o seu descanso eterno. Idelso. Está sendo velado lá no sítio Uruguai. Então rezemos pelo descanso eterno dele, que nosso Senhor o receba na eterna glória e que o Espírito Santo, este enviado de Deus, possa consolar todos os familiares. Nessas horas, é somente o silêncio que a gente pode ofertar como amor. Que eles possam receber o nosso carinho, a nossa oração e que o Espírito Santo console todos os corações. Lembrai-vos também na vossa misericórdia dos nossos outros irmãos e irmãs, todos os outros aqueles que fizeram a sua Páscoa, que já se encontram na eternidade, tantos independencianos que já se foram e que deixaram um legado de várias formas, maneiras. Façamos memória deles e delas. Que adormeceram na esperança da ressurreição e de todos os que partiram desta vida, acolhei-os junto a vós, na luz da vossa face.

pedimos, tem de piedade de todos nós e dai-nos participar da vida eterna com a Virgem Maria, Mãe de Deus, São José, seu esposo, os apóstolos e todos os santos que neste mundo viveram na vossa amizade, a fim de vos louvarmos e glorificarmos por Jesus Cristo, vosso Filho. Por Cristo, com Cristo e em Cristo. A vós, Deus Pai Todo-Poderoso, na unidade do Espírito Santo, toda honra e toda glória, por todos os séculos dos séculos.

0: amor e confiança, a oração que o próprio Cristo nos ensinou.
1: Pai nosso que estás no céu, santificado seja o vosso nome, venha a nós o vosso reino, seja feita a vossa vontade, assim na terra como no céu. O pão nosso de cada dia nos dai hoje, perdoai as nossas ofensas, assim como nós perdoamos a quem nos tem ofendido. Não nos deixeis cair em tentação, mas livrai-nos do mal.
2: Amém.
0: Livrai-nos de todos os males, ó Pai, dai-nos hoje a vossa paz. Ajudados pela vossa misericórdia, sejamos sempre livres do pecado e protegidos de todos os perigos, enquanto aguardamos a feliz esperança e a vinda do nosso Salvador Jesus Cristo.
1: Vosso é o reino, poder e glória para sempre.
0: Senhor Jesus Cristo, dissestes aos vossos apóstolos: eu vos deixo a paz, eu vos dou a minha paz. Não olhei os nossos pecados, mas a fé que anima a vossa igreja. Dai-lhe segundo o vosso desejo a paz e a unidade. Vós que sois Deus com o Pai e o Espírito Santo.
2: Amém.
0: A paz de Jesus esteja sempre convosco.
1: O amor de

0: pão vivo que desceu do céu. Se alguém come deste pão, viverá eternamente. Eis o Cordeiro de Deus que tira o pecado do mundo.
1: Senhor, eu não sou digno de que entreis em minha morada, mas dizei uma palavra e serei salvo.
0: Corpo de Cristo vos guarde até a vida eterna.
2: Amém.
3: Amém. Amém. Sentado.

0: Senhor, o vosso dom celeste penetre nossas mentes e nossos corpos, para que em nós prevaleça sempre, não o sentimento, mas a força deste sacramento por Cristo nosso Senhor.
1: Amém.
0: Para que em nós prevaleça sempre, não o sentimento, mas a força deste sacrar. Amém. Sentados um instante. Isso é tão lindo, minha gente, permanecer a força. A força deste sacramento, né? Hoje a gente vive no mundo das emoções, né? Às vezes as pessoas me acham muito duro, mas eu não ligo, não. Porque hoje as pessoas querem seguir Jesus de todo jeito. Comigo não vai. Você quer seguir Jesus, mas não quer renunciar ao mundo. Você quer seguir Jesus, mas não quer renunciar às paixões devastadoras. Como é feio uma pessoa se roçando detrás da moita numa festa. Vigi, que pintura, meu Deus. Aí depois está na igreja, com a cara de piedade, só a noite toda se roçando detrás da moita. Vixe, mãe de Deus, que fiura. Aí quer seguir Jesus assim. Aí quando o padre fala, Ave Maria. É assim que a gente deve seguir Cristo? Não. Primeiro, quem se ama, minha gente, nem vai essas festas sem futuro que tem por aí. Pode ir à festa. A festa é linda, eu não sou a favor. Eu sou a favor de festa. Mas tem festas, minha gente, que é o bacanal de Herodes do Antigo Testamento. Sexo, droga e rock and roll. E você lá fazendo o quê? Tenha vergonha. Que é as festas de hoje em dia. Aí você quer seguir Jesus assim? Ai, Jesus é uma pérola tão preciosa que a gente nem imagina. Caros filhos, a programação 7:30 acolhida, isso é dia 20, dia 20. Preste atenção, que o pessoal fica em dúvida. Dia 20, nós vamos celebrar o dia D, que é o dia das famílias. Só terá missa 8 horas da manhã aqui. Seguirão em procissão para o centro pastoral e terá toda uma programação até meio-dia. Mas à noite haverá missa normalmente. Só não vai ter a missa das 7 nem das 9. Vai ter de 8 da manhã, porque seguirão em procissão ao centro pastoral, que vai ter toda uma programação. Mas à noite, às 19 horas, terá missa normalmente aqui na matriz. E na São Francisco ainda não, porque nós estamos lutando para que termine o quanto antes aquela capela, que é para quando começar os festejos, de 15 a 24, já esteja tudo pronto. Por isso que nós estamos sem missa lá. Mas entenderam? Dia 20, 8 horas missa aqui, e às 19 horas missa na mar. Entenderam? Só não vai ter de 7 nem de 9, porque não teria sentido, né? Se vai ter uma missa acolhendo. Então, resumiu, 8 horas. Combinado. Pronto. Às 7:30 é a acolhida das famílias da cidade do interior, com um breve café da manhã ao lado da igreja matriz. 7:30. Quem vier, traga um bolo, um biscoito, né? Por favor. Um café para partilhar. É importante, né? A partilha. Traga um bolo. Todo mundo tem um cuscuz em casa, não tem? Pelo amor de Deus. Um ovo, uma tapioca, né? Então traz, junta-se e faz esse café partilhado. Isso é um gesto bonito. Então 7:30, não é assim? Depois é 8 horas missa, como eu falei. E depois segue, e depois vem a programação normal, viu? Quinta-feira, tudo aquilo que é normal. Amanhã nós temos missas novamente. Por favor, transmitam esse recado. Quem vier para a missa dos fiéis defuntos, não mande o nome não, viu? Não vai ser vetado. Porque às vezes é assim, 30 nomes, 5 pessoas na igreja. Se a pessoa não tem nem a coragem de vir rezar pelos fiéis defuntos, aí eu vou rezar de jeito nenhum. Estou livre, estou fora. Nem os parentes têm coragem de vir rezar e querem que o padre reze. Olha o dedinho. Se você quer rezar pelos fiéis defuntos, pai, irmão, primo, prima, você venha rezar. Tem sentido. Às vezes uma lista, 30 nomes. Quando eu olho, cadê esse povo? É muito fácil, né? Quem já se viu ir para o médico e só o espírito é para o médico, você não vai não para ser examinado? É estranho, né? Pelo amor de Deus, minha gente, vamos vir rezar por eles, eles merecem, né? Aí é de cada, da consciência de cada um e de cada uma, tá bom? Então segue a programação normal das missas, finais de semana. Tem algum recado?
1: É, só avisando que nós que fazemos o Terço dos Homens, todas as quartas-feiras, às 19 horas, aqui na Matriz. Então, sintam-se convidados. O terço, ele é organizado pelos homens, mas o terço é para as famílias. Então, pode vir a mãe, o pai, o tio, a tia. E também, lembrando, você que tem em casa uma anciã, uma pessoa acamada, que não pode vir à missa, não pode vir à casa do pai, pode nos convidar, que nós vamos até a sua casa rezar. Rezar o nosso santo terço, junto com esse ancião, com essa pessoa, tá bom? É só dar o nome aqui na secretaria da igreja.
0: Muito bem. Como é seu nome, meu filho?
2: Miguel.
0: Miguel, o quê?
2: Antônio Freitas.
0: Miguel Antônio.
2: Freitas do Nascimento. Do Nascimento.
0: Pode dizer todinho.
2: Miguel Antônio Freitas do Nascimento.
0: Como é o nome do seu pai?
2: Meu pai Francisco.
0: Já é falecido sua mãe?
2: Maria Freitas do Nascimento.
0: Muito bem, seja bem-vindo. Uma salva de palmas. Pode falar.
1: E o total das ofertas do final de semana foram de R$698,60.
0: Está vendo a importância do dízimo? Do dízimo? Vou continuar batendo na tecla. Por favor, devolva o seu dízimo. Olha aí as ofertas, está vendo? Ó? De uma missa do domingo, R$698,60 para uma despesa mensal de R$52.000. Quando não tiver mais dinheiro, a gente fecha. Eu cheguei a dizer o dom. Porque, mas a festa arrecada, divida por 12 meses. Aí por isso que às vezes as capelas chegam, padre, queremos um dinheiro para trocar um telhado. Como é que a gente vai dar, senão não paga as contas da matriz? Porque se a gente utilizar o dinheiro da festa, a gente fica no vermelho. Porque veja, uma missa dominical dá R$698,60. Para uma despesa de R$52.000. Nós temos uma receita de R$20.000, R$25.000 que entra na paróquia. Veja quanto tem que completar. Então é chato estar falando, mas é necessário para que vocês percebam. E o dinheiro da festa, ele é todo investido. O dinheiro da festa é colocado numa conta para ir rendendo, para que assim possa ir pagando e resolvendo todas as questões da paróquia, que é muito grande a paróquia de Senhora Santana. São 66 comunidades. Só agora lá em São Francisco foi R$24.000 a mão de obra, fora o material de construção. E sai de onde? Então, minha gente, a consciência de você devolver o seu dízimo, seja dizimista consciente, não é para padre, é para a própria manutenção do templo. Eu acho interessante. Eu acho interessante. Às vezes a gente é católico, católico. Aí é uma pirangança, um negócio. Aí vira crente. Ave Maria, 100%. No instante é 100%. Só é virar. Primeiro já começa aqui agora, não é? Veja. Eles, eu admiro a igreja evangélica, eu admiro os evangélicos, viu? Pense num pessoal que eu admiro, porque eles são fiéis. Veja que as igrejas evangélicas é tudo ar-condicionado. Por quê? Porque as pessoas contribuem. Elas têm consciência. Eu admiro a igreja evangélica por conta disso. E às vezes a gente, é muito chato, a gente está sempre batendo nessa tecla, mas é nessa, vão lá na secretaria, perguntem a Roginaldo, peça para ele mostrar o extrato detalhado, ele mostrará, não tem nada escondido. Então, nós temos 1.800 dizimistas. Volte a devolver o seu dízimo. Tem gente que já devolve, é uma boniteza, viu? Porque quando devolve pelo Pix, eu vejo porque o aplicativo é no meu telefone. Obrigado. Tem gente aqui que é generoso. Obrigado você que devolve, viu? Obrigado. Mas ainda falta. E não importa valor. O que importa é o corar. É o que a viúva fez, 10 centavos, quando é de coração. Porque Deus é a riqueza, minha gente. Olha, se apaixone por Cristo, viu? Ame Jesus. Eu chego e fico triste quando a missa termina. Tenho um desgosto. Que o ave é muito lindo, não é, Jesus? Eu fico com uma tristeza profunda quando passo o ofertório. Eucaristia, porque já está terminando. A missa é a coisa linda. Quem entender. E obrigado por vocês terem vindo, né? Eu fico feliz quando eu vejo a igreja cheia. Um povo que reza tem futuro. Um povo que reza tem futuro. Não importa os pecados. É preciso a gente falar deles. Por isso que eu falo mesmo, sem medo. Que é para a gente poder melhor. Às vezes tem gente que não gosta, né? Diz que eu sou muito duro. Mas é porque a gente precisa melhorar. É só isso. Você esposo, ser cordial com a sua esposa, né? Dizer assim, eu te amo. Coisa linda da minha vida. Abrir a porta para ela entrar. Levar um café de manhã na cama. Ser cavalheiro, né? O esposo é para isso. Mas eu soube que aqui em Independência os homens tiram em primeiro lugar, não é? Diz que já acorda, um beijinho, meu amor, meu doce de coco. Coisa linda, não é? Mas é assim, homens. Preste atenção, trate a sua família com todo o coração. Porque ser homem não é vestir calça comprida, viu? Porque o cachorro veste e fica a coisa mais linda, bota uma fralda. Ser homem é ter caráter e dignidade e amor. Aí isso é a coisa mais linda. Um homem educado, um homem amoroso, um homem gentil, quem tiver, reze todo dia um terço de joelho no milho, viu? Porque está em extinção. A mulher também, né? Mas quem tem o seu assim, cuide, viu? Porque está em extinção, que é lindo. Um esposo carinhoso, não é? Isso é bonito, um esposo que cuida. E eu frequento aqui algumas casas e eu vejo, tem gente que é assim, eu falo porque eu conheço, né? Tem homens assim, muito carinhosos, muito amorosos. Porque a sua esposa é o seu tesouro, né, da sua vida. É feio demais, ignorância. Com a esposa, não é? Esses dias eu vi uma cena tão triste, aqui mesmo, Independência. A esposa com as caixas, coitada, né? Na zona rural. Ave Maria, ele deu uma puxada na moto que quase derruba a esposa. Valei-me, Cristo, que coisa feia, né? O Senhor esteja convosco.
3: Ele está no meio de nós.
0: A vossa proteção está no nome do Senhor.
3: Que fez o céu e a terra.
0: Por intercessão da Mãe de Deus, Senhora de Fátima, desça sobre vós, sobre os vossos corações, a bênção do Deus, Ele que é Pai, Filho e Espírito.